0: estaremos no supremo juízo. Amém. Graças e louvores sejam dados a todo momento ao Santíssimo e Diviníssimo Sacramento. Graças e louvores sejam dados a todo momento ao Santíssimo e Diviníssimo Sacramento. Graças e louvores sejam dados a todo momento ao Santíssimo e Diviníssimo Sacramento. Meu Deus, eu creio, adoro, espero e amo-vos. Peço-vos perdão por aqueles que não creem, não adoram, não esperam e não vos amam. Meu Deus, eu creio, adoro, espero e amo-vos. E peço-vos perdão por aqueles que não creem, não adoram, não esperam e não vos amam. Meu Deus, eu creio, adoro, espero e amo-vos. E peço-vos perdão por aqueles que não creem, não adoram, não esperam e não vos amam.
1: Estamos aqui reunidos em nome do Pai, e do Filho, e do Espírito Santo.
0: Amém.
1: Coloquemos as nossas intenções para o Santo Rosário de hoje. Queremos rezar pelo Papa Leão, pela sua vida, pela sua saúde, pelas suas intenções. Rezamos pelos bispos do mundo inteiro. Reze pelo seu bispo. Quero colocar o meu bispo Dom José Negre, seu auxiliar Dom Marcelo, emérito Dom Fernando, pela Diocese de Santo Amaro. Rezamos, Senhor, por todos os sacerdotes do mundo inteiro. Pedimos à tua igreja santas vocações. Rezo pelo meu Instituto dos Carmelitas Mensageiros do Espírito Santo, irmãos e irmãs, pela nossa fundadora irmã Maria José do Espírito Santo. Pela santificação das famílias, pela santificação dos casais, pela conversão dos pecadores, pelas almas do purgatório, pela paz no mundo, por tantos países que estão em guerra, pelas necessidades da nossa nação, pelas pessoas e lugares vítimas de catástrofes naturais no mundo inteiro, pelos desempregados, pelos doentes, pelos sofredores, pela obra de Nossa Senhora de Guadalupe, por todos os que rezam este rosário conosco. Do fundo do seu coração, faça o teu pedido, faça a tua prece, porque Deus te escuta neste momento. Você que já acordou, pontualmente, que alegria, você está aqui pontualmente, 4 e 5 da manhã, e Deus está te escutando. Não é você que está esperando Deus. É Deus que já estava te esperando. Então não é que você acordou primeiro que Deus e agora Deus está esperando você. Não. Deus já estava te esperando. Sempre a iniciativa é dele primeiro. Ele estava te esperando você falar com ele. Estava esperando você acordar, ele estava zelando do teu sono, ele estava cuidando do teu sono, ele estava cuidando do teu descanso, e ele já estava te esperando para essa oração. Reze, fale com ele, peça para ele,

0: Obrigado, Jesus, por mais um dia. Obrigado, Jesus, pelo dom da vida. Obrigado, Senhor, porque tem nos sustentado. Bom dia, minha gente, bom dia! 28º dia dos nossos 40 dias com São Miguel. Está acabando, minha gente, está acabando. Depois de hoje, só faltam 12 dias. Para quem já fez tantos, para quem já fez 28, o que, que será agora 12 dias? Você já pode se alegrar aí na tua casa. Eu não acredito que eu cheguei até aqui. Que alegria nós estamos juntos. Vamos até o fim. 4h07 da manhã, horário de Brasília, quero acolher você com muita alegria. Você que nos acompanha pelo Twitch, pelo X, pelo TikTok, pelo Instagram, pelo canal do YouTube, Facebook, pela TV Canção Nova, pela Rede Vida de televisão, pelas rádios. Deus abençoe cada um de vocês. Vai compartilhando essa live, vai compartilhando. Pega aí seu celular. Este é o momento que você vai colocando aí o contato para tantas pessoas. Ah, Frei, mas ninguém tá acordado essa hora. Mas quando ela acordar, ela vai ver. Manda o link, você não tá acordando ninguém, não. Você só tá mandando. Quero saudar o Jatos, que tá aqui mais uma vez. Claudemir, meus companheiros de batalha. Matheus, Natan. O Thiago ainda... Nós sabemos que há pouco tempo recebeu seu filhinho. Então, tá cuidando da esposa, tá cuidando do filho recém-nascido. Rezamos por ele. Benícia, bom dia.
1: Sua bênção, Frei.
0: Alegria tê-la aqui. E vamos dar um bom dia para Jesus. Olha para Jesus.

Como Moisés ficou diante daquela sarça ardente, nós também agora estamos diante de uma sarça ardente que queima o nosso coração, que queima a nossa vida. Só tu que me satisfaz, Jesus.

0: Pegue o seu terço e vamos rezar com fé. Creio em Deus Pai,
1: Todo-Poderoso, Criador do céu e da terra, e em Jesus Cristo, seu único Filho, nosso Senhor, que foi concebido pelo poder do Espírito Santo, nasceu da Virgem Maria, padeceu sobre Pôncio Pilatos, foi crucificado, morto e sepultado, desceu à mansão dos mortos, ressuscitou o terceiro dia, subiu aos céus, está sentado à direita de Deus Pai Todo-Poderoso, donde há de vir a julgar os vivos e os mortos. Creio no Espírito Santo, na Santa Igreja Católica, na comunhão dos santos, na remissão dos pecados, na ressurreição da carne e na vida eterna. Amém.
0: Um Pai Nosso com três Ave Marias em honra à Santíssima Trindade. Pai Nosso que estais no céu, santificado seja o vosso nome, venha a nós o vosso reino. Seja feita a vossa vontade, assim na terra como no céu.
1: O pão nosso de cada dia nos dai hoje, perdoai-nos as nossas ofensas, assim como nós perdoamos a quem nos tem ofendido. E não nos deixeis cair em tentação, mas livrai-nos do mal. Amém.
0: Ave Maria, cheia de graça, o Senhor é convosco. Bendita sois vós entre as mulheres, e bendito é o fruto do vosso ventre, Jesus.
1: Santa Maria, Mãe de Deus, rogai por nós, pecadores, agora e na hora de nossa morte. Amém.
0: Ave Maria, cheia de graça, o Senhor é convosco. Bendita sois vós entre as mulheres, e bendito é o fruto do vosso ventre, Jesus.
1: Santa Maria, Mãe de Deus, rogai por nós, pecadores, agora e na hora de nossa morte. Amém.
0: Ave Maria, cheia de graça, o Senhor é convosco. Bendita sois vós entre as mulheres, e bendito é o fruto do vosso ventre, Jesus.
1: Santa Maria, Mãe de Deus, rogai por nós, pecadores, agora e na hora de nossa morte. Amém.
0: Glória ao Pai, ao Filho e ao Espírito Santo.
1: Como era no princípio, agora e sempre. Amém.
0: Ó meu Jesus,
1: perdoai-nos, livrai-nos do fogo do inferno, levai as almas todas para o céu e socorrei principalmente as que mais precisarem da vossa misericórdia.
0: Para você que tem o itinerário, página 259, que alegria, nós chegamos ao 28º dia, nesse dia 16 de setembro. O tema de hoje vai ser muito bonito: vocação e propósito. Você tem uma vocação, você tem um propósito. Nosso texto base, Jeremias capítulo 1, versículo 5, eu gosto tanto deste texto. Antes que te formasse no seio materno, eu te conheci. Como Jesus disse para Natanael, que estava debaixo da figueira, eu tinha te visto debaixo da figueira. Na verdade, Deus nos viu muito antes. Antes que te formasse. Ou seja, Deus me quis antes de eu nascer. Eu não sou um acidente. Você não é um acidente. Você não nasceu por acaso. Os seus pais talvez não queriam. Talvez não era uma gravidez programada. Talvez tiveram tantas complicações. Talvez você conheça até a tua história um pouco dolorosa nesse sentido. Quando nós viemos ao mundo, existe um querer muito maior do que o dos nossos pais. É tão verdade, porque nossos pais, quando, até mesmo quando eles querem, eles não sabem nem qual é o sexo da criança. Nem o sexo eles sabem. Então veja, quantas vezes uma gravidez eles não estavam programando. Eles não estavam esperando. E mesmo que esperando, nós queremos ter um filho, quando eles não vão saber, vai demorar um tempo para descobrir se é o sexo da criança. Alguém já te conhecia. Alguém te quis. E esse alguém é Deus. Neste primeiro mistério gozoso, nós contemplamos a anunciação do anjo Gabriel à Virgem Maria. Abra sua Bíblia em Êxodo capítulo 3, versículo 4. Êxodo, segundo livro da Bíblia, Êxodo capítulo 3, versículo 4. Vendo o Senhor que ele se aproximou para ver, chamou-o do meio da sarça: Moisés, Moisés. E Moisés respondeu: eis-me aqui. Bem a música que eu cantei hoje, né? Nem sabia disso, mas... Me acolhe, Jesus, eu tiro a sandália dos meus pés. Moisés, tira a sandália dos pés, porque o lugar que você está é santo. Veja, esse é o Deus que nos chama, minha gente. O Deus que nos chama pelo nome. Moisés, Moisés, Gilson, Gilson. Deus te chama pelo nome. Esse é nosso Deus, minha gente. Ele não cansa de chamar você pelo nome. Mas ele chama eu para quê? Para que ele está chamando Moisés, um homem pecador? Moisés era um homem pecador. Na Bíblia tem vários pecados de Moisés narrados. Frei Gilson é pecador, você é pecador, mas por que ele nos chama? Não, porque ele precisa de nós. Mas ele quis precisar de nós. Ele vai dar uma missão para Moisés. Veja, Deus quando te chama, ele quer te dar uma missão. Deus quando te chama, ele quer te dar uma missão. Ah, mas eu não estou preparado. E Moisés, relutou. Mas quando eu te chamo, eu te capacito, eu vou te capacitar. Dos pensamentos de Santo Ambrósio, Deus não desdenhou falar no meio dos espinhos. Não desesperes, pois dos teus, a mesma voz que chamou Moisés, pode ainda arder em ti sem te consumir, se responderes: eis-me aqui. Essa mesma voz chama você. Então eu quero dizer para você que a mesma voz que chamou Moisés é a voz que está te chamando. Eu quero que você saiba que Deus te chamou para fazer esses 40 dias. Não tem outra explicação você estar aqui 28 dias rezando nessa madrugada, se sacrificando. Foi Deus que falou com você. Eu quero já dizer para você que não vai acabar quando acabar os 40 dias. Deus só está te preparando para uma missão maior que você ainda talvez não saiba. Mas Deus quer te usar tremendamente para as obras dele. Deus, nestes 40 dias, foi preparando você, foi tocando seu coração, foi purificando você, porque Deus tem uma obra linda a realizar através de você, principalmente na sua família. Maria responde com prontidão ao chamado do Pai: eis aqui a serva do Senhor. Pai nosso que estais no céu, santificado seja o vosso nome, venha a nós o vosso reino. Seja feita a vossa vontade, assim na terra como no céu.
1: O pão nosso de cada dia nos dai hoje, perdoai-nos as nossas ofensas, assim como nós perdoamos a quem nos tem ofendido. E não nos deixeis cair em tentação, mas livrai-nos do mal. Amém.
0: Ave Maria, cheia de graça, o Senhor é convosco, bendita sois vós entre as mulheres, e bendito é o fruto do vosso ventre, Jesus.
1: Santa Maria, Mãe de Deus, rogai por nós, pecadores, agora e na hora de nossa morte. Amém.
0: Ave Maria, cheia de graça, o Senhor é convosco, bendita sois vós entre as mulheres, e bendito é o fruto do vosso ventre, Jesus.
1: Santa Maria, Mãe de Deus, rogai por nós, pecadores, agora e na hora de nossa morte. Amém.
0: Ave Maria, cheia de graça, o Senhor é convosco, bendita sois vós entre as mulheres, e bendito é o fruto do vosso ventre, Jesus.
1: Santa Maria, Mãe de Deus, rogai por nós, pecadores, agora e na hora de nossa morte. Amém.
0: Ave Maria, cheia de graça, o Senhor é convosco, bendita sois vós entre as mulheres, e bendito é o fruto do vosso ventre, Jesus.
1: Santa Maria, Mãe de Deus, rogai por nós, pecadores, agora e na hora de nossa morte. Amém.
0: Ave Maria, cheia de graça, o Senhor é convosco, bendita sois vós entre as mulheres, e bendito é o fruto do vosso ventre, Jesus.
1: Santa Maria, Mãe de Deus, rogai por nós, pecadores, agora e na hora de nossa morte. Amém.
0: Ave Maria, cheia de graça, o Senhor é convosco, bendita sois vós entre as mulheres, e bendito é o fruto do vosso ventre, Jesus.
1: Santa Maria, Mãe de Deus, rogai por nós, pecadores, agora e na hora de nossa morte. Amém.
0: Ave Maria, cheia de graça, o Senhor é convosco. Bendita sois vós entre as mulheres e bendito é o fruto do vosso ventre, Jesus.
1: Santa Maria, Mãe de Deus, rogai por nós, pecadores, agora e na hora de nossa morte. Amém.
0: Ave Maria, cheia de graça, o Senhor é convosco. Bendita sois vós entre as mulheres e bendito é o fruto do vosso ventre, Jesus.
1: Santa Maria, Mãe de Deus, rogai por nós, pecadores, agora e na hora de nossa morte. Amém.
0: Ave Maria, cheia de graça, o Senhor é convosco. Bendita sois vós entre as mulheres e bendito é o fruto do vosso ventre, Jesus.
1: Santa Maria, Mãe de Deus, rogai por nós, pecadores, agora e na hora de nossa morte. Amém.
0: Ave Maria, cheia de graça, o Senhor é convosco. Bendita sois vós entre as mulheres e bendito é o fruto do vosso ventre, Jesus.
1: Santa Maria, Mãe de Deus, rogai por nós, pecadores, agora e na hora de nossa morte. Amém.
0: Glória ao Pai, ao Filho e ao Espírito Santo.
1: Como era no princípio, agora e sempre. Amém.
0: Ó meu Jesus,
1: perdoai-nos, livrai-nos do fogo do inferno, levai as almas todas para o céu e socorrei principalmente as que mais precisarem da vossa misericórdia.
0: Segundo mistério gozoso, nós contemplamos a visitação de Nossa Senhora à sua prima Santa Isabel. Abra sua Bíblia em 1 Samuel. 1 Samuel, capítulo 3, versículo 10. 1 Samuel, capítulo 3, versículo 10. Veio o Senhor, pôs-se junto dele e chamou-o, como das outras vezes: Samuel, Samuel. Falai, respondeu o menino, que vosso servo escuta. Deus chama. E aqui Deus está chamando uma criança, Deus está chamando um menino. Deus está chamando um menino. Deus chama em qualquer idade. Deus chama em qualquer idade. Mas muitas vezes somos nós que não entendemos o chamado. Samuel, ele não compreendia que era Deus que estava chamando. Foi o seu avô que o ajudou a entender que era Deus que estava o chamando. Dos pensamentos de Santo Agostinho, quando Samuel respondeu, falai que vosso servo escuta, tornou-se aquele sacerdote fiel que faria segundo o coração de Deus. Eis aqui o significa atender ao chamado, deixar que Deus realize em ti o que está em seu coração. Então o que é atender ao chamado de Deus? Deixar Deus fazer em você o que Ele quer. Se Ele está te chamando é para alguma coisa. Quando eu chamo alguém, ô Benícia, vem aqui por favor, o que, que eu estou querendo? Eu estou querendo um favor, vou pedir alguma coisa. Se Deus está te chamando, Gilson, vem aqui, Frei Gilson, vem aqui, Deus vai me pedir algo que está no seu coração. Estejamos prontos. Estejamos prontos. Na visitação, Maria escuta o chamado de Deus e parte para servir. Pai nosso que estais no céu, santificado seja o vosso nome, venha a nós o vosso reino, seja feita a vossa vontade, assim na terra como no céu.
1: O pão nosso de cada dia nos dai hoje, perdoai-nos as nossas ofensas, assim como nós perdoamos a quem nos tem ofendido. E não nos deixeis cair em tentação, mas livrai-nos do mal. Amém.
0: Ave Maria, cheia de graça, o Senhor é

0: entre as mulheres e bendito é o fruto do vosso ventre, Jesus.
1: Santa Maria, Mãe de Deus, rogai por nós, pecadores, agora e na hora de nossa morte. Amém.
0: Ave Maria, cheia de graça, o Senhor é convosco. Bendita sois vós entre as mulheres e bendito é o fruto do vosso ventre, Jesus.
1: Santa Maria, Mãe de Deus, rogai por nós, pecadores, agora e na hora de nossa morte. Amém.
0: Ave Maria, cheia de graça, o Senhor é convosco. Bendita sois vós entre as mulheres e bendito é o fruto do vosso ventre, Jesus.
1: Santa Maria, Mãe de Deus, rogai por nós, pecadores, agora e na hora de nossa morte. Amém.
0: Ave Maria, cheia de graça, o Senhor é convosco. Bendita sois vós entre as mulheres e bendito é o fruto do vosso ventre, Jesus.
1: Santa Maria, Mãe de Deus, rogai por nós, pecadores, agora e na hora de nossa morte. Amém.
0: Ave Maria, cheia de graça, o Senhor é convosco. Bendita sois vós entre as mulheres e bendito é o fruto do vosso ventre, Jesus.
1: Santa Maria, Mãe de Deus, rogai por nós, pecadores, agora e na hora de nossa morte. Amém.
0: Ave Maria, cheia de graça, o Senhor é convosco. Bendita sois vós entre as mulheres e bendito é o fruto do vosso ventre, Jesus.
1: Santa Maria, Mãe de Deus, rogai por nós, pecadores, agora e na hora de nossa morte. Amém.
0: Ave Maria, cheia de graça, o Senhor é convosco. Bendita sois vós entre as mulheres e bendito é o fruto do vosso ventre, Jesus.
1: Santa Maria, Mãe de Deus, rogai por nós, pecadores, agora e na hora de nossa morte. Amém.
0: Ave Maria, cheia de graça, o Senhor é convosco. Bendita sois vós entre as mulheres e bendito é o fruto do vosso ventre, Jesus.
1: Santa Maria, Mãe de Deus, rogai por nós, pecadores, agora e na hora de nossa morte. Amém.
0: Glória ao Pai, ao Filho e ao Espírito Santo.
1: Como era no princípio, agora e sempre. Amém.
0: Ó meu Jesus,
1: perdoai-nos, livrai-nos do fogo do inferno, levai as almas todas para o céu e socorrei principalmente as que mais precisarem da vossa misericórdia.
0: Terceiro mistério gozoso, nós contemplamos o nascimento do menino Jesus em Belém. Abra sua Bíblia em Isaías, capítulo 49, versículo 1. Isaías 49, versículo 1. O Senhor chamou-me desde meu nascimento. Ainda no seio de minha mãe, Ele pronunciou o meu nome. Repete comigo. O Senhor chamou-me.
1: O Senhor chamou-me.
0: Desde meu nascimento.
1: Desde meu nascimento.
0: Ainda no seio de minha mãe.
1: Ainda no seio de minha mãe.
0: Ele pronunciou meu nome.
1: Ele pronunciou meu nome.
0: Então, primeiro a pronunciar o seu nome não foi seu papai e sua mamãe da terra. Foi o seu papai do céu. O primeiro a pronunciar o seu nome. Ele já te conhecia. Ele te quis. Catecismo da Igreja Católica vai dizer que nossos pais colaboraram na formação do corpo, colaboraram. Mas na criação da alma é totalmente Deus quem cria a alma. Então quem colocou a alma dentro de você, naquela barriga daquela mamãe, quando ela concebeu você? Foi Deus. Deus criou sua alma. Deus criou sua identidade, a sua personalidade. Deus criou você. Desde o ventre materno. São Cirilo de Alexandria vai dizer: desde o ventre materno ele pronunciou meu nome. Vede que é chamado de dentro do útero, pois a vocação não se origina de mérito humano, nem de obra posterior. Olha que bonito, você não foi chamado porque você fez alguma coisa. Não, ele te chamou desde o ventre materno, você não fez nada até lá. Até agora você não fez nada. E ele já te chamou. Ou seja, a vocação não se origina de mérito humano, nem da obra posterior, mas do eterno conhecimento de Deus que conhece cada um antes que exista. Assim ensina que nosso nome e nosso propósito estão escritos desde a eternidade. Olha que bonito isso. O teu nome e o teu propósito está escrito desde toda a eternidade. O teu nome e o teu propósito estão escritos, inscritos desde a eternidade. Veja quanta gente perdida, quantas vezes nós estamos perdidos. Qual é o propósito para a minha vida? Qual é a minha vocação?

0: coração. O que, que Deus quer que eu faça? É você e eu que ficamos perdidos na vida, mas Deus já sabe desde toda a eternidade. E se a gente tiver ouvidos, como teve que ter Samuel, como que teve que ter Moisés, todos os homens da palavra de Deus, nós vamos escutar o que Deus quer para nós. Eu tenho certeza que nesses 28 dias você escutou a Deus como nunca. Porque para escutar Deus não é difícil, a gente só precisa sair um pouquinho da agitação do mundo e começar a orar. Se a gente ora, Deus fala com a gente. O nosso problema é que a gente não parava para orar. A gente não tinha tempo para rezar. A gente não conseguia entender a voz dele, porque a gente tinha tantas vozes do mundo, que quando ele falava, a voz dele parecia que não tinha força. Agora que a gente nesses 40 dias estamos silenciando as vozes do mundo, a voz dele está mais nítida. Deus tem um propósito para você desde toda a eternidade. Você só precisa descobrir este propósito. Eu demorei 14 anos da minha vida para descobrir o propósito de Deus para mim. Alguns de vocês podem dizer, mas foi cedo. Para mim foi tarde. Padre Pio de Pietrelcina já descobriu o propósito para sua vida com 5 anos de idade. Talvez você esteja descobrindo o propósito para sua vida agora, depois de adulto. Já idoso? Não importa. O importante é que a hora que você encontrar o propósito, agora você começa a seguir firme neste propósito. Reclinado em Belém, Jesus nasceu. O Filho é conhecido pelo Pai desde toda a eternidade. Pai nosso que estás no céu, santificado seja o vosso nome. Venha a nós o vosso reino. Seja feita a vossa vontade, assim na terra como no céu.
1: O pão nosso de cada dia nos dai hoje, perdoai-nos as nossas ofensas, assim como nós perdoamos a quem nos tem ofendido. E não nos deixeis cair em tentação, mas livrai-nos do mal. Amém.
0: Ave Maria, cheia de graça, o Senhor é convosco, bendita sois vós entre as mulheres, e bendito é o fruto do vosso ventre, Jesus.
1: Santa Maria, Mãe de Deus, rogai por nós, pecadores, agora e na hora de nossa morte. Amém.
0: Ave Maria, cheia de graça, o Senhor é convosco, bendita sois vós entre as mulheres, e bendito é o fruto do vosso ventre, Jesus.
1: Santa Maria, Mãe de Deus, rogai por nós, pecadores, agora e na hora de nossa morte. Amém.
0: Ave Maria, cheia de graça, o Senhor é convosco, bendita sois vós entre as mulheres, e bendito é o fruto do vosso ventre, Jesus.
1: Santa Maria, Mãe de Deus, rogai por nós, pecadores, agora e na hora de nossa morte. Amém.
0: Ave Maria, cheia de graça, o Senhor é convosco, bendita sois vós entre as mulheres, e bendito é o fruto do vosso ventre, Jesus.
1: Santa Maria, Mãe de Deus, rogai por nós, pecadores, agora e na hora de nossa morte. Amém.
0: Ave Maria, cheia de graça, o Senhor é convosco, bendita sois vós entre as mulheres, e bendito é o fruto do vosso ventre, Jesus.
1: Santa Maria, Mãe de Deus, rogai por nós, pecadores, agora e na hora de nossa morte. Amém.
0: Ave Maria, cheia de graça, o Senhor é convosco, bendita sois vós entre as mulheres, e bendito é o fruto do vosso ventre, Jesus.
1: Santa Maria, Mãe de Deus, rogai por nós, pecadores, agora e na hora de nossa morte. Amém.
0: Ave Maria, cheia de graça, o Senhor é convosco, bendita sois vós entre as mulheres, e bendito é o fruto do vosso ventre, Jesus.
1: Santa Maria, Mãe de Deus, rogai por nós, pecadores, agora e na hora de nossa morte. Amém.
0: Ave Maria, cheia de graça, o Senhor é convosco, bendita sois vós entre as mulheres, e bendito é o fruto do vosso ventre, Jesus.
1: Santa Maria, Mãe de Deus, rogai por nós, pecadores, agora e na hora de nossa morte. Amém.
0: Ave Maria, cheia de graça, o Senhor é convosco, bendita sois vós entre as mulheres, e bendito é o fruto do vosso ventre, Jesus.
1: Santa Maria, Mãe de Deus, rogai por nós, pecadores, agora e na hora de nossa morte. Amém.
0: Ave Maria, cheia de graça, o Senhor é convosco, bendita sois vós entre as mulheres, e bendito é o fruto do vosso ventre, Jesus.
1: Santa Maria, Mãe de Deus, rogai por nós, pecadores, agora e na hora de nossa morte. Amém.
0: Glória ao Pai, ao Filho e ao Espírito Santo.
1: Como era no princípio, agora e sempre. Amém.
0: Ó meu Jesus,
1: perdoai-nos, livrai-nos do fogo do inferno, levai as almas todas para o céu e socorrei principalmente as que mais precisarem da vossa misericórdia.
0: E no quarto mistério gozoso, nós contemplamos a apresentação do menino Jesus no templo e a purificação de Nossa Senhora. Abra sua Bíblia em Mateus capítulo 9, versículo 9. Mateus capítulo 9, versículo 9. Partindo dali, Jesus viu um homem chamado Mateus. Veja, quem vê não foi Mateus, quem viu foi Jesus. Jesus viu um homem chamado Mateus, que estava sentado no posto do pagamento das taxas. Naquela época, o cobrador de impostos era um homem desonesto, maioria. Era um trabalho desonesto. Cobrava mais do que devia. Portanto, era muito... Ser cobrador de impostos naquela época e ser ladrão era praticamente a mesma coisa. E Jesus, olhando para esse homem, cobrador de impostos, diz para ele: segue-me. E diz a Bíblia que o homem levantou-se e o seguiu. E bonito é que quem está narrando esse episódio é ele mesmo, Mateus. Olha o que Mateus se tornou. De cobrador de imposto, ele se tornou o quê? Apóstolo, discípulo, evangelista. Eu conheço Jesus por causa de Mateus. Ele escreveu um dos evangelhos, é segundo Mateus. Ele escreveu: olha, eu tenho propósitos muito maiores para você, Mateus. Você não nasceu para ficar aí sentado nessa cadeira, ainda mais enganando as pessoas. Eu tenho um chamado maior para a sua vida. Deus está dizendo para você que está acompanhando este rosário hoje: eu tenho um chamado maior para a sua vida. E nós temos que entender que para redescobrir o chamado, para encontrar esse chamado, eu preciso sair da minha cadeira de conforto. Porque às vezes a gente quer ficar onde a gente tem conforto. Ah, eu achei essa cadeira, eu não mais quero sair daqui. Ei, porque papapá, aqui eu estou confortável, aqui eu estou seguro. Ei, deixa Deus desestabilizar a sua vida. Deus tem planos para você. Mateus podia ter perguntado: tudo bem, mas se eu começar a te seguir, como é que eu vou ganhar dinheiro? Como é que eu vou viver? Como é que eu vou sair andando aí por você, com você, não sei para onde? Vamos, Mateus. E deixa eu conduzir você. O homem levantou-se e o seguiu. São Cromácio de Aquileia diz assim: o Senhor, olhando-o, o achou digno de ser apóstolo. E não demorou em seguir aquele que o chamava, deixando imediatamente seus bens terrenos. Ele preferiu seguir Cristo e pôr-se a serviço do reino celeste. Meditemos a apresentação do menino Jesus no templo. Maria e José seguem sem demora o que Deus ordena. Pai nosso que estais no céu, santificado seja o vosso nome. Venha a nós o vosso reino. Seja feita a vossa vontade, assim na terra como no céu.
1: O pão nosso de cada dia nos dai hoje. Perdoai-nos as nossas ofensas, assim como nós perdoamos a quem nos tem ofendido. E não nos deixeis cair em tentação, mas livrai-nos do mal.
0: Amém. Ave Maria, cheia de graça, o Senhor é convosco. Bendita sois vós entre as mulheres e bendito é o fruto do vosso ventre, Jesus.
1: Santa Maria, Mãe de Deus, rogai por nós, pecadores, agora e na hora de nossa morte. Amém.
0: Ave Maria, cheia de graça, o Senhor é convosco. Bendita sois vós entre as mulheres e bendito é o fruto do vosso ventre, Jesus.
1: Santa Maria, Mãe de Deus, rogai por nós, pecadores, agora e na hora de nossa morte. Amém.
0: Ave Maria, cheia de graça, o Senhor é convosco. Bendita sois vós entre as mulheres e bendito é o fruto do vosso ventre, Jesus.
1: Santa Maria, Mãe de Deus, rogai por nós, pecadores, agora e na hora de nossa morte. Amém.
0: Ave Maria, cheia de graça, o Senhor é convosco. Bendita sois vós entre as mulheres e bendito é o fruto do vosso ventre, Jesus.
1: Santa Maria, Mãe de Deus, rogai por nós, pecadores, agora e na hora de nossa morte. Amém.
0: Ave Maria, cheia de graça, o Senhor é convosco. Bendita sois vós entre as mulheres e bendito é o fruto do vosso ventre, Jesus.
1: Santa Maria, Mãe de Deus, rogai por nós, pecadores, agora e na hora de nossa morte. Amém.
0: Ave Maria, cheia de graça, o Senhor é convosco. Bendita sois vós entre as mulheres e bendito é o fruto do vosso ventre, Jesus.
1: Santa Maria, Mãe de Deus, rogai por nós, pecadores, agora e na hora de nossa morte. Amém.
0: Ave Maria, cheia de graça, o Senhor é convosco. Bendita sois vós entre as mulheres e bendito é o fruto do vosso ventre, Jesus.
1: Santa Maria, Mãe de Deus, rogai por nós, pecadores, agora e na hora de nossa morte. Amém.
0: Ave Maria, cheia de graça, o Senhor é convosco. Bendita sois vós entre as mulheres e bendito é o fruto do vosso ventre, Jesus.
1: Santa Maria, Mãe de Deus, rogai por nós, pecadores, agora e na hora de nossa morte. Amém.
0: Ave Maria, cheia de graça, o Senhor é convosco. Bendita sois vós entre as mulheres e bendito é o fruto do vosso ventre, Jesus.
1: Santa Maria, Mãe de Deus, rogai por nós, pecadores, agora e na hora de nossa morte. Amém.
0: Ave Maria, cheia de graça, o Senhor é convosco. Bendita sois vós entre as mulheres e bendito é o fruto do vosso ventre, Jesus.
1: Santa Maria, Mãe de Deus, rogai por nós, pecadores, agora e na hora de nossa morte. Amém.
0: Glória ao Pai, ao Filho e ao Espírito Santo.
1: Como era no princípio, agora e sempre. Amém.
0: Ó meu Jesus,
1: perdoai-nos, livrai-nos do fogo do inferno, levai as almas todas para o céu e socorrei principalmente as que mais precisarem da vossa misericórdia.
0: E no quinto mistério gozoso, nós contemplamos a perda e o encontro do menino Jesus no templo. Marcos capítulo 3, versículo de 13 a 14. Abra sua Bíblia, Marcos capítulo 3, versículo de 13 a 14. Depois subiu ao monte e chamou os que ele quis. E foram a ele. Designou 12 dentre eles para ficar em sua companhia. Olha que coisa bonita. Primeira coisa que eu quero destacar para você: ele chama quem ele quer. E deixa eu falar, ele quis Judas Iscariotes, aquele que o iria trair. Ele quis. Ele quis você aqui. Ele quis te chamar à existência. Ele quis te chamar à vida. Ele quis te chamar para fazer esses 40 dias. E que bonito, para que que ele nos chama? Para ficar em sua companhia. Jesus nos chama para ficar na companhia dele. Jesus quer a minha companhia. Jesus quer a sua companhia. Não é só você que quer a companhia de Deus, Deus que também quer a sua companhia. Santo Ambrósio, Jesus não escolheu sábios, nem ricos, nem nobres, mas pescadores e publicanos, para que não parecesse tê-los atraído pela prudência, ou resgatado pelas riquezas, ou chamado a sua graça pelo prestígio do poder e da nobreza. Assim, a verdade da argumentação prevalecesse. E não a aparência da eloquência. Jesus não chamou sábios nem ricos. Chamou os pobres, os pescadores, os publicanos, para mostrar que o chamado não era por mérito, mas era por graça. Pai nosso que estais no céu, santificado seja o vosso nome. Venha a nós o vosso reino, seja feita a vossa vontade, assim na terra como no céu.
1: O pão nosso de cada dia nos dai hoje, perdoai-nos as nossas ofensas, assim como nós perdoamos a quem nos tem ofendido. E não nos deixeis cair em tentação, mas livrai-nos do mal. Amém.
0: Ave Maria, cheia de graça, o Senhor é convosco. Bendita sois vós entre as mulheres, e bendito é o fruto do vosso ventre, Jesus.
1: Santa Maria, Mãe de Deus, rogai por nós, pecadores, agora e na hora de nossa morte. Amém. Ave Maria, cheia de graça, o Senhor é convosco. Bendita sois vós entre as mulheres. Bendito é o fruto do vosso ventre, Jesus. Santa Maria, Mãe de Deus, rogai por nós, pecadores, agora e na hora de nossa morte. Amém. Ave Maria, cheia de graça, o Senhor é convosco. Bendita sois vós entre as mulheres. Bendito é o fruto do vosso ventre, Jesus. Santa Maria, Mãe de Deus, rogai por nós, pecadores, agora e na hora de nossa morte. Amém. Ave Maria, cheia de graça, o Senhor é convosco. Bendita sois vós entre as mulheres. Bendito é o fruto do vosso ventre, Jesus. Santa Maria, Mãe de Deus, rogai por nós, pecadores, agora e na hora de nossa morte. Amém. Ave Maria, cheia de graça, o Senhor é convosco. Bendita sois vós entre as mulheres. Bendito é o fruto do vosso ventre, Jesus. Santa Maria, Mãe de Deus, rogai por nós, pecadores, agora e na hora de nossa morte. Amém. Ave Maria, cheia de graça, o Senhor é convosco. Bendita sois vós entre as mulheres. Bendito é o fruto do vosso ventre, Jesus. Santa Maria, Mãe de Deus, rogai por nós, pecadores, agora e na hora de nossa morte. Amém. Ave Maria, cheia de graça, o Senhor é convosco. Bendita sois vós entre as mulheres. Bendito é o fruto do vosso ventre, Jesus. Santa Maria, Mãe de Deus, rogai por nós, pecadores, agora e na hora de nossa morte. Amém. Ave Maria, cheia de graça, o Senhor é convosco. Bendita sois vós entre as mulheres. Bendito é o fruto do vosso ventre, Jesus.
0: Santa Maria, Mãe de Deus, rogai por nós, pecadores, agora e na hora de nossa morte. Amém.
1: Ave Maria, cheia de graça, o Senhor é convosco. Bendita sois vós entre as mulheres. Bendito é o fruto do vosso ventre, Jesus.
0: Santa Maria, Mãe de Deus, rogai por nós, pecadores, agora e na hora de nossa morte. Amém.
1: Ave Maria, cheia de graça, o Senhor é convosco. Bendita sois vós entre as mulheres. Bendito é o fruto do vosso ventre, Jesus.
0: Santa Maria, Mãe de Deus, rogai por nós, pecadores, agora e na hora de nossa morte. Amém.
1: Glória ao Pai, ao Filho e ao Espírito Santo.
0: Como era no princípio, agora e sempre. Amém.
1: Ó meu Jesus, perdoai-nos, livrai-nos do fogo do inferno. Levai as almas todas para o céu e socorrei principalmente as que mais precisarem da vossa misericórdia.
0: 4h48 da manhã, horário de Brasília. Fica de pé na sua casa, dá aquela espreguiçada e diga obrigado, Jesus, por essa madrugada maravilhosa. Deus está chamando você hoje. Ele me chamou desde o ventre materno.

Ah, que coisa maravilhosa. Ele te chama. E você não vai encontrar respostas do porquê que Ele te chama, a não ser porque Ele te ama. Se você ficar falando, mas por que Deus me chamou? Será porque eu sou bom? Não. Porque eu sou capaz? Não. Deus te chama porque Ele te ama. Essa é a única resposta porque Ele chamou Mateus. A única resposta porque Ele chamou Judas. Amor. Amor. Ele não ama o teu pecado. Ele não amava a corrupção de Mateus. Ele não amava a corrupção de Judas. Mas Ele amava o coração de Mateus. Ele amava o coração de Judas. Ele ama você, meu irmão. Ele ama você. Ele ama o Frei Gilson. Ele ama, Ele ama, Ele ama. E se Ele ama, Ele chama. E se Ele ama, Ele confia. Se Ele ama, Ele fala: o meu amor vai te transformar. O meu amor vai te guiar. O meu amor vai te preencher. Quantos irmãos da minha comunidade, amada comunidade Canção Nova, talvez estejam acompanhando este rosário. Eu dedico essa música para vocês, do nosso querido Padre Jonas Abib.

Talvez no começo a gente não entende, mas depois a gente vai entender. Esses homens no começo eles não entenderam nada, mas depois eles entendem. Deus, Ele está te chamando. E Deus nos chama toda hora, todo momento. Ai, como é bonito a gente se lançar na vontade dEle. Eu mesmo, um testemunho pessoal meu, vocês têm acompanhado que há tão pouco tempo Deus tem me chamado para a obra de Nosso Senhor de Guadalupe. 1 ano e 3 meses apenas, através do meu bispo diocesano, eu sinto um chamado de erguer essa obra. E vocês estão acompanhando isso em apenas 1 ano e 3 meses. Mas vocês precisam saber como tantas coisas que eu já passei. Porque, meu Deus, isso agora, eu estou com 39 anos e Deus continua me chamando para obras novas. Ele não para. Ele não para de confiar o que Ele quer, na hora que Ele quer, do jeito que Ele quer. Cuidado para que você não pense que tudo, que Deus já fez tudo que Ele queria com você. Às vezes Deus quer mais. Às vezes Deus quer te levar mais além ainda. E aqui não significa uma obra, Deus te chama para coisas melhores. Não, que a outra era pior. Não, não existe isso. Simplesmente é o que Ele te chama. E Ele te, se Ele te chama, Ele espera uma resposta. Todo chamado tem que ter uma resposta, minha gente. Mas tenho medo. Mas como é que vai ser? Se lança. Eu gosto muito de Edith Stein. Deus me conduz. Eu não sei para onde. Eu só sei que Ele me conduz. Muitas vezes na vida a gente tem que caminhar assim, com essa, com esse abandono. O abandono e a certeza de que Ele vai conduzir. Mateus, mas para onde que o Senhor vai? Só segue, Mateus, só segue. O bom da gente, sabe qual é? É que a gente não precisa ir na frente mostrando o caminho. A responsabilidade é de quem está na frente. Quem está na frente que tem que mostrar o caminho. A nossa responsabilidade não é de ir na frente. O discípulo vai atrás. E se a gente vai atrás, é tão simples. Deus nos conduz. Não sabemos para onde. Sabemos que Ele nos conduz. Canta mais uma vez. Alguém chama.

0: Pegue o seu terço e vamos rezar com fé. Jesus, no seu batismo, que vai se preparar para chamar os seus discípulos. Contemplemos o batismo de Jesus no Rio Jordão.
1: João 10, 3. João capítulo 10, versículo 3. O porteiro abre-lhe a porta, e as ovelhas escutam sua voz. Ele chama pelo nome, e as ovelhas que lhe pertencem a conduz para a pastagem. Amados irmãos, nesta madrugada, diante do Senhor, nós ficamos sem palavras, porque o Senhor nos chama a seguir, a ir para as águas profundas. Para mim é muito forte, porque cada vez mais que o Senhor vai falando, eu vejo que até aqui eu não fiz nada. Eu preciso me lançar, eu preciso me render, eu preciso ouvir a voz do pastor. E que nesta madrugada nós pedimos ao Senhor que tira toda surdez espiritual, toda cegueira, para que nós podemos seguir ao bom pastor. E São Gregório dizia assim: a esta eu chamo pelo nome, não pelo nome comum do rebanho. Você vê que o Senhor chama cada um pelo teu nome, não é pelo nome comum que ele vai dizer do rebanho inteiro, mas ele vê cada um individual, mas de modo peculiar e pessoal, e as minhas ouve a minha voz. Ouve, portanto, a voz do pastor e não do estranho. A seguir-me-eis, ó ovelha, mas não o mercenário, para que não sejais despojadas pelos lobos durante a noite e sobre a sombra da ignorância. No Jordão, o Pai rasga o céu, revela Jesus como filho do seu amor, como filho muito amado. É isso que o bom pastor faz conosco. Pai nosso que está no céu, santificado seja o vosso nome. Venha a nós o vosso reino. Seja feita a vossa vontade, assim na terra como no céu.
0: O pão nosso de cada dia nos dai hoje. Perdoai-nos as nossas ofensas, assim como nós perdoamos a quem nos tem ofendido. E não nos deixeis cair em tentação, mas livrai-nos do mal. Amém.
1: Ave Maria, cheia de graça, o Senhor é convosco. Bendita sois vós entre as mulheres. Bendito é o fruto do vosso ventre, Jesus.
0: Santa Maria, Mãe de Deus, rogai por nós, pecadores, agora e na hora de nossa morte. Amém.
1: Ave Maria, cheia de graça, o Senhor é convosco. Bendita sois vós entre as mulheres. Bendito é o fruto do vosso ventre, Jesus.
0: Santa Maria, Mãe de Deus, rogai por nós, pecadores, agora e na hora de nossa morte. Amém.
1: Ave Maria, cheia de graça, o Senhor é convosco. Bendita sois vós entre as mulheres. Bendito é o fruto do vosso ventre, Jesus.
0: Santa Maria, Mãe de Deus, rogai por nós, pecadores, agora e na hora de nossa morte. Amém.
1: Ave Maria, cheia de graça, o Senhor é convosco. Bendita sois vós entre as mulheres. Bendito é o fruto do vosso ventre, Jesus.
0: Santa Maria, Mãe de Deus, rogai por nós, pecadores, agora e na hora de nossa morte. Amém.
1: Ave Maria, cheia de graça, o Senhor é convosco. Bendita sois vós entre as mulheres. Bendito é o fruto do vosso ventre, Jesus.
0: Santa Maria, Mãe de Deus, rogai por nós, pecadores, agora e na hora de nossa morte. Amém.
1: Ave Maria, cheia de graça, o Senhor é convosco. Bendita sois vós entre as mulheres. Bendito é o fruto do vosso ventre, Jesus.
0: Santa Maria, Mãe de Deus, rogai por nós, pecadores, agora e na hora de nossa morte. Amém.
1: Ave Maria, cheia de graça, o Senhor é convosco. Bendita sois vós entre as mulheres. Bendito é o fruto do vosso ventre, Jesus.
0: Santa Maria, Mãe de Deus, rogai por nós, pecadores, agora e na hora de nossa morte. Amém.
1: Ave Maria, cheia de graça, o Senhor é convosco. Bendita sois vós entre as mulheres. Bendito é o fruto do vosso ventre, Jesus.
0: Santa Maria, Mãe de Deus, rogai por nós, pecadores, agora e na hora de nossa morte. Amém.
1: Ave Maria, cheia de graça, o Senhor é convosco. Bendita sois vós entre as mulheres. Bendito é o fruto do vosso ventre, Jesus.
0: Santa Maria, Mãe de Deus, rogai por nós, pecadores, agora e na hora de nossa morte. Amém.
1: Ave Maria, cheia de graça, o Senhor é convosco. Bendita sois vós entre as mulheres. Bendito é o fruto do vosso ventre, Jesus.
0: Santa Maria, Mãe de Deus, rogai por nós, pecadores, agora e na hora de nossa morte. Amém.
1: Glória ao Pai, ao Filho e ao Espírito Santo.
0: Como era no princípio, agora e sempre. Amém.
1: Ó meu Jesus, perdoai-nos, livrai-nos do fogo do inferno.
0: Levai as almas todas para o céu. e socorrei principalmente as que mais precisarem
1: da vossa misericórdia.
0: E no segundo mistério luminoso, nós contemplamos o milagre de Jesus nas bodas de Caná. João capítulo 15, versículo 16. João capítulo 15, versículo 16. Não fostes vós que me escolhestes? Não foi você que me escolheu. Fui eu que vos escolhi. E vos destinei para irdes e dardes fruto, e para que o vosso fruto permaneça. Quem chamou? Não, veja que bonita essa palavra de Deus está nos falando. Frei Gilson, não foi você que me chamou, fui eu que te chamei, fui eu que te escolhi, fui eu que te designei. E eu te designei para quê? Para você dar fruto, para dar frutos bons, para que o vosso fruto permaneça. São Gregório Magno diz: quão grande é a bondade do nosso Criador, que a nós servos indignos quis chamar amigos. Eis porque diz: já não vos chamo servos, mas amigos. Grande dignidade é a dos homens chegar à amizade de Deus. Mas para não sermos soberbos, logo acrescenta: por quais méritos? Não fostes vós que me escolhestes, mas eu é que vos escolhi. Para que a gente não se enche de orgulho. Foi Ele que nos escolheu. Pai nosso que estais no céu, santificado seja o vosso nome, venha a nós o vosso reino, seja feita a vossa vontade, assim na terra como no céu.
1: O pão nosso de cada dia nos dai hoje, perdoai-nos as nossas ofensas, assim como nós perdoamos a quem nos tem ofendido. E não nos deixeis cair em tentação, mas livrai-nos do mal. Amém.
0: Ave Maria, cheia de graça, o Senhor é convosco, bendita sois vós entre as mulheres, e bendito é o fruto do vosso ventre, Jesus.
1: Santa Maria, Mãe de Deus, rogai por nós, pecadores, agora e na hora de nossa morte. Amém.
0: Ave Maria, cheia de graça, o Senhor é convosco, bendita sois vós entre as mulheres, e bendito é o fruto do vosso ventre, Jesus.
1: Santa Maria, Mãe de Deus, rogai por nós, pecadores, agora e na hora de nossa morte. Amém.
0: Ave Maria, cheia de graça, o Senhor é convosco, bendita sois vós entre as mulheres, e bendito é o fruto do vosso ventre, Jesus.
1: Santa Maria, Mãe de Deus, rogai por nós, pecadores, agora e na hora de nossa morte. Amém.
0: Ave Maria, cheia de graça, o Senhor é convosco, bendita sois vós entre as mulheres, e bendito é o fruto do vosso ventre, Jesus.
1: Santa Maria, Mãe de Deus, rogai por nós, pecadores, agora e na hora de nossa morte. Amém.
0: Ave Maria, cheia de graça, o Senhor é convosco, bendita sois vós entre as mulheres, e bendito é o fruto do vosso ventre, Jesus.
1: Santa Maria, Mãe de Deus, rogai por nós, pecadores, agora e na hora de nossa morte. Amém.
0: Ave Maria, cheia de graça, o Senhor é convosco, bendita sois vós entre as mulheres, e bendito é o fruto do vosso ventre, Jesus.
1: Santa Maria, Mãe de Deus, rogai por nós, pecadores, agora e na hora de nossa morte. Amém.
0: Ave Maria, cheia de graça, o Senhor é convosco, bendita sois vós entre as mulheres, e bendito é o fruto do vosso ventre, Jesus.
1: Santa Maria, Mãe de Deus, rogai por nós, pecadores, agora e na hora de nossa morte. Amém.
0: Ave Maria, cheia de graça, o Senhor é convosco, bendita sois vós entre as mulheres, e bendito é o fruto do vosso ventre, Jesus.
1: Santa Maria, Mãe de Deus, rogai por nós, pecadores, agora e na hora de nossa morte. Amém.
0: Ave Maria, cheia de graça, o Senhor é convosco, bendita sois vós entre as mulheres, e bendito é o fruto do vosso ventre, Jesus.
1: Santa Maria, Mãe de Deus, rogai por nós, pecadores, agora e na hora de nossa morte. Amém.
0: Ave Maria, cheia de graça, o Senhor é convosco, bendita sois vós entre as mulheres, e bendito é o fruto do vosso ventre, Jesus.
1: Santa Maria, Mãe de Deus, rogai por nós, pecadores, agora e na hora de nossa morte. Amém.
0: Glória ao Pai, ao Filho e ao Espírito Santo.
1: Como era no princípio, agora e sempre. Amém.
0: Ó meu Jesus,
1: perdoai-nos, livrai-nos do fogo do inferno, levai as almas todas para o céu e socorrei principalmente as que mais precisarem da vossa misericórdia.
0: E no terceiro mistério luminoso, nós contemplamos o anúncio do reino de Deus e o convite à conversão. Atos dos Apóstolos, capítulo 9, versículo 15. Atos 9, versículo 15. Ide, porque este homem é para mim o instrumento escolhido. Aqui está falando de Saulo, aquele que perseguia a igreja de Deus. Jesus agora está escolhendo este homem que queria sangue dos cristãos. Jesus está querendo este homem. Ide, porque este homem é para mim o instrumento escolhido para levar o meu nome diante das nações, dos reis e dos filhos de Israel. Deus escolhe, minha gente, quem Ele quer. Cuidado para a gente não dizer assim: nossa, mas esse daí não tem jeito. Paulo era um criminoso praticamente.
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